0: que é isso, rapaz?
1: Alexandre Eduardo.
0: Suzão?
2: Vai, Rodolfo.
0: Meninos.
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5: 8h59.
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0: Brasil inteiro conectado na nossa vibe, no nosso clima, e a gente quer aproveitar e desejar para todas as mamães um feliz Dia das Mães, abençoado de muita saúde e paz, hein?
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0: Agora tem Gloria Groove, até já.
2: Obrigada.

0: verdade.
1: Não é por falta de tempo, não.
2: Lua Pereira e Panda, 10 segundos. 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
6: 9 e 11.
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4: 9:14.
5: E aqui o clima já é de festa, é fim de semana, chegando, se aproximando. Ah, Dia das Mães também, né? Domingaço aí. E a gente deseja para todas as mamães um dia lindo, abençoado, repleto de momentos incríveis, momentos inesquecíveis. É só isso que a gente tá precisando.
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5: Olha, seu santo é forte, hein? Chegando por aqui, camisa 10.
7: Forças de forte.

pedrada, hein? Segura essa, bom demais. Abraço aqui pra Claudinha Santos, ela que tá ouvindo a gente no Rio de Janeiro, pessoal de Niterói. Turmaça top do Mato Grosso do Sul também por aqui. Fala, Everton. Gratidão, garoto, tamo junto, viu? A sequência tem muito mais.

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2: 9:23.
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10: A professora pergunta para os alunos:
11: quem é que quer ir para o céu?
10: Todos levantam a mão, menos o Joãozinho.
11: E você, Joãozinho? Não quer ir para o céu?
12: Querer eu quero, mas a minha mãe falou que depois da aula era para eu ir direto para casa.
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2: 9:27.
3: Tô de volta com você, viu?
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3: Arrasta pra cima que tem muito mais pra gente curtir.
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3: Agora tem Davi Quaresma por aqui.

0: Tem mais sonzeira top rolando nessa sexta-feira.
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3: 9:39.
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9: 9:41.

Bora aproveitar esse clima já de fim de semana, Dia das Mães se aproximando. E ó, um dia maravilhoso pra você e pra sua mamãe, viu? Chegando o Bibi Rexha.

fechar o nosso Vibe Total de hoje com chave de ouro. Obrigado, turma. Tô indo nessa. Um excelente finalzão de semana. Aproveita bastante. Vai criar memórias, criar momentos incríveis aí com quem você ama, principalmente com a sua mamãe ou aquela pessoa que faz o papel da sua mamãe aí na sua vida, tá bom? Beijo e até a próxima.

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3: 9:57.
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3: 9:59.
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Esse é o nosso Songs of Love para todo o Brasil. Que prazer imenso de estar com vocês a partir de agora, trazendo os grandes hits, os grandes sucessos e convidando você para viajar comigo no planeta chamado amor. É bom demais a gente estar aqui juntinho com vocês, hein? Como eu fico feliz. Aumenta o volume aqui na nossa rádio, vem comigo, baby.

0: demais em Handsome, I Will Come To You, aqui na programação mais gostosa, mais deliciosa do seu rádio. E você tá curtindo por aí, eu fico felizão de estar aqui com vocês, hein? Obrigado mesmo pelo seu carinho, pela sua audiência. Continuem com a gente, mandando aquele alusão bem especial.
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3: 10h23.
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8: 10:27.
9: Muito bem, estamos de volta. Marilyn Lavender aqui na programação mais gostosa. Aumenta aí, baby.

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1: 10h47.
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6: 10:51.
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8: Olá, estamos de volta.
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8: Linda Ronstadt, aumentei.

0: Iniciando muito bem a primeira hora do Songs of Love. E daí, você curtiu? Valeu, hein? Obrigado pelo seu carinho, muito obrigado pela sua audiência. Continue com a gente, mandando aquele alusão bem especial. Vamos fazer o seguinte, daqui a pouquinho a gente volta com muito mais sucesso. E eu tô esperando você por aqui, hein? Beijo, paz, luz e alegria. E daqui a pouco a gente volta.
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3: 11:11.
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1: 11:13.
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0: Encerrando muito bem, mais um bloco com muito romantismo aqui na programação mais gostosa, Celine Dion, Because You Loved Me. E daí, você tá curtindo por aí? Eu fico feliz, hein, de trazer esses grandes hits pra você. Obrigado mesmo pelo seu carinho, obrigado mesmo pela sua audiência. Continuem com a gente, mandando aquele alusão bem especial, tá bom?
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3: 11:33.
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0: coração. Faz 3 horas que tô aqui recebendo esmola.
1: Eu também, ainda bem que amanhã é feriado.
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6: 11:37.
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8: Olá, voltamos. Songs of Love. Agora tem o som de John McClane.

0: volta. Encerrando por aqui o nosso Songs of Love para todo o Brasil. Valeu, obrigado pelo seu carinho, muito obrigado pela sua audiência. Fiquem todos com Deus e a gente se encontra semana que vem com muito mais sucesso aqui na nossa rádio, tá bom? Beijo, paz, luz, alegria. Fiquem todos com Deus. E segunda-feira a gente volta com muito mais sucesso. E não se esqueça, me segue no Instagram, @JuniorPinheiroVoz, e também no meu canal no YouTube, @JuniorPinheiroVoz. Beijo, muita paz, luz e alegria. E até lá, gente. Fiquem todos com Deus. Um beijo no coração. Tchau, tchau.
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6: 12:03.
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2: Oi, amores, tudo jóia, corações apaixonados, tá no ar, Loveline, comigo, aquela pessoa que entende de amor, cantando, sentindo a vida, vivendo, né? Aline Mota na área aqui, a partir de agora você participa pelo WhatsApp ou pelas redes sociais, entre em contato com a gente, abre o seu coração, porque aqui a gente não fala só de romances, a gente sente, vive cada verso como se fosse o primeiro beijo. E se você ama, já amou, ainda vai amar, esse programa é seu, então prepara o coração, porque hoje tem declaração de amor, tem saudade boa, tem aquele friozinho na barriga, sabe? O amor chega chegando? Pois é, aqui você tem isso tudo. Então aumenta o volume e avisa pra todo mundo que a Aline Mota está no ar.
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7: Meia-noite, 19.
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9: Já estamos de volta. E amar não é sobre perfeição, é sobre escolhas de ficar, né? Mesmo quando o mundo lá fora tá tão gostoso pra ir embora, né? É cuidar do outro, mesmo nos dias difíceis, e celebrar nos dias leves. O amor de verdade, ele escolhe, ele acolhe, ele abraça, ele não prende. No final das contas, amar é isso, é encontrar alguém que seja casa, mesmo quando o mundo parece desabar. A próxima música tá indo pro Wagner e pro Vinícius. Um abraço, meninos. Vamos com mais aqui na programação romântica pra você.
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5: 00:36.
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7: Participação do ouvinte é Fernando Oliveira, do Recife, Pernambuco, mandando pro marido, dizendo: você é meu porto seguro. O Andrade e o Lucas, de Curitiba, Paraná, falou que eles se reencontraram depois de uma separação brusca que tiveram por causa do preconceito, mas hoje estão aí firmes e fortes. É isso, meninos. A Camila Torres, de Goiânia, Goiás, pediu uma música para quem ama em silêncio. E o Rafael Menezes, do Amazonas, declarou: esperei anos, mas valeu a pena cada segundo. Hoje eu tô amando quem eu amo de verdade. Tá vendo como o Brasil é maravilhoso? Pode ter a sua declaração aqui também. Participa com a gente. Eu estou indo com mais aqui na programação.
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12: E uma dica pra sua vida amorosa: respeito vale mais do que mil promessas, hein? Comunicação salva mais que desculpas e presença. Presença vale ouro hoje em dia, hein? Não adianta estar juntos e distante ao mesmo tempo. Relacionamento bom é aquele que você faz, sente paz e não tem dúvida. Então cuida, valoriza, porque amor bem cuidado vira história bonita. Aqui a música não para.
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2: 1:11.
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4: E curiosidade dos apaixonados. Você sabia que quando a gente se apaixona, o cérebro reage como se estivesse viciado? Pois é, doideira, né? O amor ativa áreas iguais às da recompensa, tipo chocolate e até música. Por isso aquele frio na barriga, ansiedade boa, é vício. E casais que riem juntos tendem a durar mais, ou seja, vão morrer, gente, né? Pra que ficar brigando? Amar também é ciência, aqui a música não para.
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6: 1:29.
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8: De volta com você, eu sou a Aline Mota. O amor não precisa ser perfeito, só precisa ser verdadeiro. Não importa se começou ontem ou há 10 anos. O que importa é ainda se faz o coração bater diferente. Se ainda tem vontade de ficar, de cuidar ou de continuar. Porque no fim, o amor não é sobre tempo, é sobre intensidade. Aqui a música não para.
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3: 1h48.
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5: Já estamos de volta e eu prefiro um momento ao seu lado do que uma vida inteira sem você. Me ame, assim como eu amo você. Quem mandou isso daí foi Wagner, prog especial. É isso aí, Vaguinho. Declare seu amor aqui nas ondas do rádio. Vamos com música. Música que não para.
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7: 2 e 3.
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9: Eita, que a Aline Mota está de volta e uma dica para você poder consolidar o seu amor. Plante, regue, cuide, porque o amor ele floresce. Porque cuidado é todos os dias, estando longe ou estando perto. Para que o amor seja eterno enquanto dure, faz com que a semente brote pelo amor. Vamos então com música na programação.
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8: 2:22.
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10: É isso que você gosta de ouvir, toca aqui. E você está sempre comigo quando está longe, pois eu vivo no teu coração e você no meu. Te amo. Assinado Wagner. É isso aí, Vaguinho. Vamos ouvir sempre o coração pulsante. Aqui, você é o nosso convidado mais que especial. Vamos então viajar? Continuar viajando, né? Esse muito romântico que é o amor através da música.
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0: finalizando mais um programa romântico com o coração quentinho e pronto pra amar novamente. Eu te espero no próximo programa. Até lá. Tchau, tchau.
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Júnior Pinheiro, tô felizão demais, hein, de estar aqui com vocês, trazendo os grandes hits, os grandes sucessos e, claro, convidando você pra participar e mandar aquele homem especial. É bom demais, hein? E daí, tá tudo bem mesmo? Então aumenta aí que tem muita novidade por aqui, mas, claro, antes, convidando você pra participar e mandar aquele alusão bem especial, é só você acessar o nosso site pedidomusical.com.br, seleciona lá um giro musical e manda seu alusão que eu vou te atender muito bem, combinado? Então aumenta aí que agora tem o som de Nickel Room.

0: Sonzeira Blake Winnen, aqui no nosso Giro Musical para todo o Brasil. E daí, curtiu? Valeu, hein? Continue com a gente, mandando aquele alusão bem especial. A gente vai dar uma paradinha bem rápida, já já tem mais. 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
0: 2h54. Estamos de volta. Bem, tudo bem com você? Obrigado pelo seu carinho, obrigado pela sua audiência. Que prazer, que alegria de estar com vocês. Aumenta o volume, vem comigo. Yeah. Back Hill, Hands On Me.

0: Gente, que ficou demais esse sonho. Curtiu muito, e você curtiu? Valeu, hein? Ó, não mexe no seu rádio não, hein? Fica por aí que daqui a pouco eu tô de volta com muito mais.
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10: 3 e 7.
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0: Yeah, baby! Muito bem, estamos começando mais uma edição do nosso Giro Musical para todo o Brasil. Bem, como é que estão por aí? Tudo bem? Tudo legal mesmo? Numa boa? Eu por aqui na área, Júnior Pinheiro, tô felizão demais, hein, de estar aqui com vocês, trazendo os grandes hits, os grandes sucessos e, claro, convidando você para participar e mandar aquele alusão bem especial. É bom demais, hein? E daí, tá tudo bem mesmo? Então aumenta aí que tem muita novidade por aqui, mas, claro, antes, convidando você para participar e mandar aquele alusão bem especial, é só você acessar o nosso site pedidomusical.com.br, seleciona lá um giro musical e manda seu alusão que eu vou te atender muito bem, combinado? Então aumenta aí que agora tem o som de Nick Romero.

Sonzeira, Blake Whedon, aqui no nosso Giro Musical para todo o Brasil. E daí, curtiu? Valeu, hein? Continue com a gente, mandando aquela alusão bem especial. A gente vai dar uma paradinha bem rápida, já já tem

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5: 3:21.
6: Muito bem, estamos de volta. Bem, tudo bem com você? Obrigado pelo seu carinho, obrigado pela sua audiência. Que prazer, que alegria de estar com vocês. Aumenta o volume, vem comigo. Yeah. Back here, hands on me.

0: Tiquinho, ficou demais esse sonho. Curtiu muito, e você curtiu? Valeu, hein? Ó, não mexe no seu rádio não, hein? Fica por aí que daqui a pouco eu tô de volta com muito mais.
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0: Bonzena. E daí, curtiu? Demais, hein? The Guest List e o Shortcar, aqui no nosso Giro Musical. Só novidade, hein? De tudo que rola nas rádios do Brasil e do mundo, também que rola nas plataformas de streaming. E pra você que tá mandando sua alusão pelo nosso site, pedidomusical.com.br. Olha, quando você acessar o nosso site, não se esqueça, tem que selecionar o programa Giro Musical, que daí o seu pedido musical vem diretamente pra mim, combinado? Vai dando um gás que daqui a pouquinho eu volto com o último bloco, que tá demais, hein? Não sai daí, baby!
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9: 3:51.
0: Yeah, voltamos. Giro Musical para todo o Brasil. Uau, baby.
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0: E daí, como é que estão por aí? Então aumenta o volume. Vem, vem.

0: demais. Esse som é muito legal, hein? Rude Banton, Love You More. Valeu, obrigado pelo seu carinho, muito obrigado pela sua audiência. Fiquem todos com Deus. Estamos de volta semana que vem com muito mais hit, com muito mais sucesso aqui na nossa rádio. Claro, eu espero você por aqui, combinado? Beijo, paz, luz e alegria. Semana que vem tem mais. Tchau.
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5: 4 e 5.
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9: Olá, um excelente final de semana pra você, começando mais uma edição da nossa Máquina do Tempo. Muito prazer, Carol Castro na área, trazendo músicas pra você curtir, cantar e dançar, começando ao som de Amado Batista, Serenata.

0: Essa foi nossa primeira sequência, já já tem mais.
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2: 4:22.
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4: Sandra de Sá, sou de verão.

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4: Luan e Vanessa, 4 semanas de amor.

0: Você ouviu Marisa Monte, pra ser sincero?
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12: 98 FM 4:46.
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0: Ed Mota e Conexão Japeri, vamos dançar. Música que foi trilha sonora da novela Império.

0: Paulo, tanta coisa, encerrando mais um bloco.
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10: 5:03.
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0: Quinto bloco, vem a canção Just a Girl.

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1: 5:20.
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3: Sexto bloco tem Seal, Kiss for Me a Rose.

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0: Elton John, Natural Signer, antes Billy Idol, Rock the Cradle of Love, Sampa Crio, Nossa História.
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7: Cinco e 39.
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0: Sétimo bloco, vem chegando Paulo Diniz, Pingos de Amor.

0: Send Me On My Way, encerrando o nosso sétimo bloco.
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9: 5h56.
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14: Fala aí, compadre! Fala aí, comadre! Tudo bem com você? Tudo certinho, gente? Tá começando nesse fim de semana lindo e maravilhoso mais uma edição do Coração Sertanejo. Sou eu, André Colatti, seu amigão de todo fim de semana, que traz pra você muita música sertaneja classe A. Então você vai fazer o seguinte, vai fechar os olhos e vai viajar no tempo junto com a gente aqui no Coração Sertanejo. Músicas que marcaram época, sim, 2 horas, só modão. E pra começar muito bem esse fim de semana, o Coração Bruno e Marrone, Fruto Especial.

Rainha do céu, alegrai-vos, aleluia! Porque aquele que merecestes trazer em vosso seio, aleluia, ressuscitou como disse, aleluia. Rogai por nós a Deus, aleluia! Alegrai-vos e exultai, ó Virgem Maria, aleluia! Porque o Senhor ressuscitou verdadeiramente, aleluia! Ave Maria, cheia de graças, o Senhor é convosco. Bendita sois vós entre as mulheres. Bendito é o fruto do vosso ventre, Jesus. Santa Maria, Mãe de Deus, rogai por nós, pecadores, agora e na hora de nossa morte. Amém. Ó Deus, que na gloriosa ressurreição do vosso Filho, restituístes a alegria ao mundo inteiro, pela intercessão da Virgem Maria, concedei-nos gozar as alegrias da vida eterna. Por Cristo nosso Senhor. Amém.

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8: Seis e cinco.
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10: Fim de semana de novo, gente! Tamo junto e misturado aqui! Eu sei que você tá aí agora no sítio, tá na chácara, ou tá na fazenda, tá aí curtindo, tá ligadaço aqui na sua melhor programação. E eu, André Colatti, vou junto com você, trazendo muito modão, muita música sertaneja classe A. A gente traz agora aqui no coração, André e Adriano, a Giripoca Vai Piar. Essa música aqui é do ano de 1999, né, produção? Solta o som, então!

0: Maravilhosa! Música do Rick Renner, música do ano 2000. O coração ainda trouxe pra você Christian e Ralph, Noite de Tortura. Só modão, hein? Só música sertaneja classe A que marcou época. André Adriano, abrimos muito bem esse bloco aqui do coração. Mais um intervalo, mais uma pausa. Rapidinho, a gente volta na sequência. Fica por aí!
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7: 6:21.
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9: Fim de semana de novo, tá todo mundo ligado aqui no Coração Sertanejo. Eu sou André Colatti, prazerzaço estar com você, curtindo essa edição do Coração Sertanejo no seu finalzão de semana. E aí, como é que você tá? Tá tudo bem? Tudo certinho? Tá com a família agora? Tá aí reunido com os amigos? Tá curtindo esse montão de música sertaneja classe A? E é claro, é sempre um prazer estar junto com você

0: Águas da Minha Saudade. Que modão de Paulo e Paulino. Aqui no Coração Sertanejo também você curtiu a música do Edson e Hudson, Azul, música de 2002. E abrimos muito bem esse bloco com o Leonardo. Muito bem, eu vou precisar fazer mais um intervalinho aqui, mas agradecer de montão você que tá agora aí no seu caminhão. Opa, amigos caminhoneiros, recadão pra você. Obrigado por essa audiência, por esse carinho de todos vocês. A galera que tá firme e forte na boleia aí, né? Levando o progresso do Brasil no seu caminhão. Pessoal que tá no ônibus também, opa, abração pra você, motorista de ônibus. Pessoal que tá no carro aí, passando pelas estradas da vida e sempre curtindo a melhor programação. Já volto, fica por aí.
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6: Seis e trinta e cinco.
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8: Eu, você, você e eu juntos aqui na sua rádio preferida. A melhor programação, todo mundo ligado, todo mundo curtindo. E agora eu trago pra você uma música lá de 2004, Chitãozinho e Chororó, participação do Zé Ramalho.

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2: Seis e 47.
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4: É isso mesmo, final de semana com Coração Sertanejo. Eu, André Colatti, aqui trazendo o melhor da música sertaneja classe A. É bom lembrar você que aqui a gente escolhe músicas a dedo, músicas escolhidas especialmente pra você, porque você merece sempre o melhor. Falando nisso, vamos trazer mais música boa, mais modão aqui no Coração nesse fim de semana gostoso, esse fim de semana com audiência bombando, audiência lá em cima. E agora temos Gino e Geno, Vazei na Braquiara. Essa música é do ano 2000.

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0: Obrigado! Valeu!
1: É final de semana com João Pedro e Cristiano. Eu nunca amei assim, música de 2007. Rolei pra você ainda uma letra maravilhosa. Que história, hein? Lá de 1984, o coração sertanejo destacou do Duque da Van, Utopia. Gino e Geno abriu muito bem esse bloco aqui do coração. Intervalo, produção, é isso? Muito bem, a produção tá me informando aqui. Vamos para o nosso intervalo comercial. A gente volta já já com muito mais música sertaneja pra você. Segura essa emoção.
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0: 7 e 2.
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0: Brigamos 2007, Guilherme Santiago, participação especial das Mineirinhas. Ainda rolei pra você nesse bloco, Jaine Lembranças. Jorge Matheus, Te Amo Tanto Que Nem Sei, lá de 2008. Diego e Diogo, foi a primeira do bloco. Intervalo, já volto.
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0: 7:21.
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4: Tá delícia, tá gostoso. É bom demais saber que você tá sempre ouvindo a gente, ou no carro, no caminhão, ou no ônibus. Fim de semana com muita música sertaneja classe A. Fim de semana lindo, lindo, lindo pra você que tá sempre com a gente. Né, compadre? Né, comadre? Vem com a gente no fim de semana. João Bosco e Vinícius, é um poporri que você vai curtir agora. Saudade, liguei pra dizer que te amo, Malícia de Mulher.

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0: Porri aqui no Coração Sertanejo, João Carreiro e Capataz, Felicidade, Amor e Saudade, Oi Paixão. Ah, que poporri modão, hein? Você gostou? Você curtiu bastante? Esse bloco também passou por aqui, César Menotti e Fabiano, Para de Chorar, de 2008, e a primeira, João Bosco e Vinícius, abriu esse bloco com aquele poporri que você curtiu aqui na nossa programação. Mais um intervalo, gente, fica aí, a audiência tá bombando, todo mundo ligado e curtindo. Nosso intervalo é rapidinho, voltamos na sequência com muito mais música sertaneja só pra você.
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0: 7:37.
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2: E é fim de semana maravilhoso, tá todo mundo ligado aqui na melhor programação. Muito prazer, André Colatti vai seguindo com você aqui no fim de semana. Coração Sertanejo é o melhor da música sertaneja classe A. Vem com a gente, porque aqui a música não para, não para, não para. Bom demais é ter você com a gente, essa audiência é maravilhosa, hein? Milionário José Rico, tô de olho, vamos agitar a galera aqui no fim de semana. Essa música é do ano 2000, solta o som, bora dançar, gente!

0: Timbão, som do Ronaldo Viola e João Carvalho aqui no coração. Alan Eladim, roupa limpa, cara nova, modão que você curtiu aqui com a gente. Milionário José Rico, tô de olho, música de 2000, abriu esse bloco, finalizando mais uma edição do Coração Sertanejo. Acabou, né, gente? Passa muito rápido essas duas horas. Muito prazer, eu, André Colatti, vou ficando por aqui. Obrigado por essa audiência maravilhosa em todo o nosso Brasil. Ei, continue aqui com a gente, não desgruda do seu rádio não, porque aqui tá chegando mais um campeão de audiência. Tudo de bom pra você, pra sua família, pros amigos.
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3: 7:53.
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7: Olá, um excelente final de semana pra você, começando mais uma edição da nossa Máquina do Tempo. Muito prazer, Carol Castro na área, trazendo músicas pra você curtir, cantar e dançar, começando ao som de Amado Batista, Serenata.

0: Essa foi nossa primeira sequência, já já tem mais.
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11: 8:13.
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13: Sandra de Sá, sou de verão.

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6: Oito e 22.
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8: Luan e Vanessa, 4 semanas de amor.

0: Você ouviu Marisa Monte, pra ser sincero?
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7: 8:37.
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0: Ed Mota e Conexão Japeri, vamos dançar. Música que foi trilha sonora da novela Império.

0: bolo, tanta coisa, encerrando mais um bloco.
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0: 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Muito mais você. 8:54. 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
1: Quinto bloco, vem a canção Just a Girl.

0: Agnaldo Timóteo, os verdes campos da minha terra.
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2: 9:14.
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4: Sexto bloco tem Seal, Kiss for My Rose.

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0: Elton John, Natural Signer, antes Billy Idol, Rock the Cradle of Love, Sampa Crio, Nossa História.
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9: Na hora certa.
10: 9:33.
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0: Sétimo bloco, vem chegando Paulo Diniz, Pingos de Amor.

0: Send Me On My Way, encerrando o nosso sétimo bloco.
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3: 9:51.
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5: Abrindo a última sequência da nossa Máquina do Tempo com Michael Jackson, The Way You Make Me Feel.

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Como você sentiu a leitura? Toca, não toca? E esta é ainda a primeira prova de Jó. Tem mais? Sim. Semana que vem você vai ficar boquiaberto. Mas eu quero voltar ao texto. Nu saí, nasci, sem nada, e sem nada vou morrer. O Senhor deu, o Senhor tirou, louvado seja Deus. Como isso ecoa dentro de você? Deus deu, Deus tirou, louvado seja Deus. E o versículo 22 termina dizendo assim: apesar de tudo o que havia acontecido, Jó não pecou, nem pôs culpa em Deus. Filhos amados, eu disse para você ainda na leitura orante que esse livro de Jó me inspirou, inabalável, com fé, a tempestade vai passar. E na página 19, se você tem o livro, eu comento exatamente o que nós estamos refletindo. O sofrimento chega sem avisar e nos obriga a parar, a olhar para dentro, a buscar algo maior. O sofrimento faz o ser humano se ajoelhar, não por fraqueza, mas por humildade, porque diante da dor todos somos pequenos e ao mesmo tempo capazes de gestos imensos. O sofrimento é um daqueles grandes mistérios que inquietam os mais sábios. E eu convido você hoje a pegar o livro, página 19, dentro da leitura orante, e ver o grande argumento de Santo Agostinho. Se Deus é bom, por que existe a dor? Esta foi a leitura orante de hoje. Amém. Padre, terminou pesado. Jó vai ser assim, mas não vai deixar de acompanhar. O pessoal continua interagindo. Vamos dar uma leveza, né, sacristão? Para mim, mãe é. E o pessoal interagindo conosco. O Roberto, mãe é quem ensina a caminhar na vida também da fé. Toca o sino, sacristão, pro Roberto.

0: A Daniele, mãe, é amor que protege, aconselha e nunca abandona. Vamos lá, gente. Vamos lá no chat, interage. E depois manda muito coração para as mães. E não se esqueça, ei, não se esqueça de se inscrever no YouTube Padre Manzotti. Se todo mundo que acompanha o YouTube se inscrevesse, o algoritmo seria muito maior. Pensa nisso. Não é para o Padre Reginaldo, é para a evangelização. Silvânia, bom dia. Que a paz do Senhor esteja com você.
1: Bom dia, Padre Reginaldo. Sua bênção.
0: Deus abençoe. Você fala de onde, Silvânia?
1: Eu falo de Fátima do Sul, Mato Grosso do Sul.
0: Você é mãe?
1: Não, Padre.
0: Tá bom, mas então
1: mas
0: vamos...
1: eu tenho a minha mãezinha,
0: então,
1: querida.
0: Véspera do Dia das Mães, diga o nome da sua mãezinha querida.
1: Maria Dias da Silva.
0: Então, Maria Dias... da Silva, Silva, tá aqui. Parabéns, dê um abraço à sua mãe por mim. Diga, Silvânia, a palavra é sua.
1: Padre, o Senhor é uma bênção na nossa casa, na minha vida. E eu estou ligando para pedir uma oração pro Senhor. Estou muito emocionada, Padre. A ligação caiu várias vezes. Eu falei, não vou conseguir falar com o Padre Reginaldo.
0: Mas hoje é seu dia. Você quer oração
1: hoje
0: por
1: é
0: quê,
1: dia,
0: querida?
1: Padre, eu quero oração para minha irmã, Márcia, que há 2 anos a gente vem lutando com ela, problema seríssimo de coluna.
0: Márcia?
1: Padre. Márcia Dias da
0: Silva.
1: Tá
0: bom, tá certo.
1: E pelo meu tio também, que de setembro para cá, de 2025, caiu, mas quebrou a bacia e afetou a coluna.
0: Como é que é o nome dele?
1: Armando Dias
0: tá.
1: José.
0: Então o tio pela coluna, a Márcia também pela coluna, né?
1: A Márcia também, padre. Da minha irmã é muito sério.
0: Tá
1: é, ataca dor de cabeça.
0: Entendo.
1: E tem que ir pro hospital tomar morfina.
0: Tá
1: não
0: bom.
1: Pode trabalhar.
0: Tá certo. Mais alguém, querida?
1: Quero colocar meus pais em oração.
0: A Maria já foi. Qual o nome do pai?
1: José Manuel da Silva.
0: Tá.
1: Os meus irmãos.
0: Diga o nome, filha.
1: Elias José da Silva, Jorge José da Silva e Márcia Dias, que já tá, né?
0: Que Deus abençoe, Silvânia, de Fátima do Sul, Mato Grosso do Sul. Lá tem a rádio Fátima FM. Diretor João Hermes, Dom Henrique Aparecido de Lima, Diocese de Dourados. Vou atender rapidinho, tomara que eu consiga. Maria do Carmo, bom dia.
2: Bom dia, padre.
0: Deus abençoe, você fala de onde?
2: De São Domingos, Sergipe.
0: Você é mãe?
2: Sou mãe, sim.
0: Parabéns, porque amanhã é Dia das Mães, Deus abençoe você.
2: Obrigado por esse parabéns, fico muito feliz.
0: E o nome da sua mãezinha, diga lá.
2: Adocina Alves de Jesus.
0: Adocina. Adocina, tá. Diga lá, a palavra é sua, querida.
2: É, padre, eu liguei para dar um testemunho que eu escuto o senhor todo dia.
0: Tá.
2: Todo dia na minha casa, graças a Deus.
0: Certo.
2: Eu sou muito feliz ter o senhor todos os dias fazendo oração por nós, né?
0: Sim.
2: É, eu trabalhei no setor, aí eu fui muito humilhada, pisada, aí o senhor foi e disse assim, minha filha, procura um doutor, vá se consultar, você está chorando de dia à noite.

0: conseguindo dormir, porque é triste trabalhar no setor e ser pisada e humilhada.
1: Mas a pergunta que não quer falhar, a senhora conseguiu perdoar quem te humilhou?
0: Consegui.
1: Ah, que bom.
0: Eu sou dessas pessoas assim, me pisa, me machuca e depois eu dou o perdão.
1: Que bom. Isso é ser cristão, viu, Maria do Carmo?
0: É, e toda vez que eu venho para a minha cidade, tem o Santíssimo aberto. Eu entro todo dia para chorar dentro quando eu tenho um problema.
1: Tá bom, mas ó, nas suas orações reze por mim também, tá?
0: E eu não é à toa,
1: você tem um nome muito bonito, viu? É da nossa Dinda, Maria do Carmo, Nossa Senhora do Carmo.
0: Isso, quando o senhor vem para Caju, eu vou dar um testemunho pessoalmente. Eu fui para Caju, eu estava operada.
1: Ah, é? Foi bonito, né? Foi um momento muito forte, não foi, não?
0: Ali foi muito bonito, eu queria entrar, não consegui comprar camisa, fiquei assim, desesperada, querendo entrar, mas não consegui, mas Deus sabe todas as coisas. Quando o senhor vir para a casa do Sergipe, eu vou dar um testemunho, vou dar um presente.
1: Muito obrigado. A senhora me acompanha como ali em São Domingos?
0: É, na cultura de Aracaju, Sergipe.
1: Tá bom.
0: Quando não pega a cultura, Lagarto, Sergipe.
1: Tá bom, querida. Um feliz Dia das Mães para a senhora, para toda a sua família. Maria do Carmo, lá de São Domingos, Sergipe, Rádio Cultura FM de Aracaju, Padre Marcelo Conceição, São Domingos, a Rádio São Domingo FM, Miguel José, o arcebispo Dom Josafá Menezes da Silva de Aracaju. Eu vou para o intervalo, eu volto já. Gente, voltando, nós temos um momento de oração e homenagem às mães. Nós vamos voltar rezando pelas mães. E continue lá no chat. Para você, mãe, e nós estamos no terceiro dia. Jesus das Santas Chagas, restaurai meu coração. Tudo isso aqui. Voltamos já, volte comigo, povo de Deus.
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0: E a nossa homenagem a todas as mães, vivas ou falecidas, né? E olha, eu já vou falar dos aniversariantes. Vou dizer uma coisa pra você, você tem tua mãe viva? Curta, aproveite, abrace, expresse carinho, porque vai tão rápido. E tem hora que dá uma saudade, gente, dá uma saudade. Como é gostoso a gente poder dizer mãe. Ainda bem que a gente pode chamar Nossa Senhora de mãe, porque dá uma saudade. Então eu digo, se você tem tua mãe viva, viva intensamente essa proximidade. Ninguém é perfeito. Tua mãe não é perfeita, mas é tua mãe. Bom, ao som dessa música, aniversário de Dom Antônio Fontinelli de Melo, da Diocese de Humaitá, Amazonas, Dom Edmilson Soares Nobre, da Diocese de Oeiras, Piauí. A cidade tem Teixeira de Freitas, Bahia. Nós temos lá a TV Evangelizar, canal 16.1. Minha saudação, 1 ano e 11 meses no ar. A rádio, as rádios fazendo aniversário. Tropical FM na Irlândia, Mato Grosso do Sul. TV Vivax, São Paulo, São Paulo. Amanhã, aniversário de Dom Juan Cot, da Diocese de Zedoca, Maranhão. Dom Raimundo Neto, da Diocese de São Gabriel de Cachoeira, Amazonas. Cidade de Paroapebas, Pará. Nós temos a TV Evangelizar, canal 16.1, há 11 anos e 6 meses no ar. Pode ser, tá bom, Deus abençoe. Esperança FM, Água Nova, Rio Grande do Norte. Exclusiva FM, Nísia Floresta, Rio Grande do Norte. Guaranésia, Viva FM, Guaranésia, Minas Gerais. Massa FM, Taberito, Minas Gerais. Progresso AM, Monte Santo de Minas, Minas Gerais. E eu continuo, pessoal interagindo ali, vamos lá. Para você, mãe é a Renata. Mãe é um pedacinho do céu que Deus colocou em nossa vida. O Lucas, lá no YouTube, lá no chat, participando. Mãe é coração da família, é verdade. Quando falta mãe dentro de casa, parece que não tá certo. Nada contra os pais, mas a mãe é aquele aconchego. Ô, coisa boa. Carlos Eduardo, mãe é aquela que reza por nós até quando ninguém mais lembra. Eita, gostei. Patrícia, mãe é abraço que cura. Então, vamos juntos. Vamos juntos, se unam, filhos e filhas. As mães vivas e as mães falecidas. Vamos rezar uma oração pelas mães. Pai, tu sendo Deus, quisestes mostrar entre nós a tua face materna. Por isso, criastes todas as mães. Peço-te por minha mãe, sinal concreto visível do teu amor entre nós. Multiplicai os dias dela em nosso meio. Que tu estejas com ela em todo riso e toda lágrima, em todo trabalho, em toda prece, em todo dia, em toda noite. Que tua bênção cubra de luz a vida de minha mãe, para que, inundada de ti, ela seja sempre mais presença do divino na minha vida. Por todas as mães, sem exceção, vendo essas imagens lindas, esse hino, rezemos: Ave Maria, cheia de graça, o Senhor é convosco. Bendita sois vós entre as mulheres, e bendito é o fruto do vosso ventre, Jesus. Santa Maria, Mãe de Deus, rogai por nós, pecadores, agora e na hora de nossa morte. Amém. Amém. Juntos, a novena de Jesus nas Santas Chagas, restaura meu coração, página 137. Deus de misericórdia e renovação, venho diante de ti com o coração em ruínas, clamando por teu sopro de vida sobre o que se quebrou. Restaura em mim o que o tempo desgastou, o que a dor silenciou, o que a esperança esqueceu. Onde há cansaço, traz vigor. Onde há ferida, derrama cura. Onde há vazio, preencha com sentido. Refaz meus passos, reconstrói meus sonhos, renova minha fé. Tu és o Deus que faz tudo novo. Então, faz de mim um novo ser, com raízes mais profundas, com amor mais inteiro, com paz que não se abala. Jesus das Santas Chagas, restaurai meu coração. Jesus das Santas Chagas, restaurai meu coração. Jesus das Santas Chagas, restaurai meu coração. O Senhor esteja convosco, Ele está no meio de nós. Abençoai, Senhor, a água, a roupa dos enfermos, as fotos de família. E hoje, com certeza, abençoai as mães aqui na terra e as que estão do outro lado. Dai a paz interior, dai a paz eterna. Pai, Filho, Espírito Santo, um beijo no coração de todas as mães. Feliz Dia das Mães. Fique com o clipe. YouTube Padre Manzotti. Feliz Dia das Mães.
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Senhoras e senhores, muito bom dia. Você ligado aqui na ZYT4 Minas Gerais. A partir de agora estamos juntos até uma da tarde, levando o que tem de melhor da música. Muito prazer, do lado de cá quem vos fala é o seu amigo Italo Costa. Vamos juntos trazendo música do jeito que você gosta. Então vamos com o encontro marcado até a uma da tarde, aqui nas ondas da Libertas FM 98,7. Gente amiga, gente bonita, quero dizer pra você que está no ar mais um programa Show da Cidade, que já começa assim, ó. Vamos chegando com Nando Moreno e o peão tirado.

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1: Muito obrigado, viu, meu irmão?
2: Eu que agradeço. Deus pelo abençoe. Convite. Obrigado,
1: vamos
2: viu?
1: Vamos puxar, então?
2: Bora! Show!

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1: Puxa, meu patrão.
2: Eu falei que ia ser. Tá chegando o Rodrigo Silva e o Cachorrão. 11:13 na Libertas. Bom dia pra você. Deixa eu gostoso assim.

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1: 11 horas 15 minutos, manda um grande abraço, meu amigo. Alô, Carioca. Grande abraço, tá ligadinho pra gente. Alô, meu amigo Mauro Marçal. Fala comigo, Marçal.

0: Muito bem, muito bem. Foi forró gostoso, hein? Bom demais, hein? Bom demais da conta. Gente, amiga, gente bonita, deixa eu aproveitar aqui e mandar um abraço aqui. Eu quero mandar um abraço pro meu amigo Renato Carioca. Tá ligadinho com a gente? Obrigado pelo carinho da audiência. 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A turma tomar aquela gelada, mais aquele tira-gosto, hein? Alô, Carioca! Grande abraço pra você. E eu quero aproveitar também aqui, mandar um grande abraço pro meu amigo Mauro Marçal, que tá ligadinho com a gente. Ô, Marçal, grande abraço pra você também. Obrigado pelo carinho da audiência. Meu amigo Angelino Xericata, toda a equipe aí da Casa de Carnes União. Alô, Angelino! Fala, Angelino! Um abraço pro meu amigo Angelino, hein? Angelino já tá melhor. Aí, Angelino! O velho é bom, hein? O velho tá de pé já. Aê, Angelino! Agora 11 horas e 20 minutos, eu quero mandar um abraço pra você que tá aí do outro lado e trazer música, meu filho, porque aqui o trem não para não, aqui é só música atrás da outra. E vem chegando, vamos forrosar de novo? Sorta! Essa aqui vem chegando, hein? Essa é boa! Oh, essa é boa! Eita! Essa é boa! Entrou no meu carro! Vai ter que me dar! Que vida, menino! Vai ter que me dar! Alô, meu amigo Renato do Prego, fala comigo, Malacabá. Vamos lá, assim, ó. Aê, saudade do 60, hein?
1: Eita, vamos lançar, assim, ó.
0: Saudade do Curral da Zé, vai, meu filho. Alô, meu amigo Bosquim, fala comigo, Peixado. Alô, meu amigo Tiari, fala comigo. A turma aí do Baixo Santana ligadinha. Vamos lá, neste clima gostoso assim. Alô, Mosquinho, fala comigo! Meu amigo hipopótamo de chinelo!

0: e o Gustavo Lima, Trio Remeleço, bom demais. E a música é aquela, o nosso juramento. Ó. Mas pisa no forró agora. Nós fica bem resolvido, porque nós dois tem um combinado. Oh, saudade do Currão da Zé, meu irmão. Naquela época, a chuteira ainda tava chutando alguma coisa, hein? Nesse grão gostoso assim, vamos lá! Oh, saudade da Aparecidona! Oh, meu filho, naquela época a Garrucha tava dando tiro. Hoje é só de enfeite, hein? Vamos nesse grão assim, ó! Eita! Oh, lugar assombrado! Agora tem Rio Negro e Solimões e Nando Moreno.
1: Ela gosta demais do chapeludo.
0: 11:27, cuidado com o chapeludo.

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0: não.
1: Tá aí o Fabrício dos teclados. Não encosta em mim que eu não sou barranco. 11h44 agora.
0: Eu não sou barranco.
1: Não encosta em mim, novinha. Alô, meu amigo Bilisquete, povo lindo. A turma aí do rodeio, alô, meu amigo Cláudio. Grande abraço aí, o pessoal do rodeio ligadinho com a gente. Vamos chegando com mais uma aí, ó, pra agitar a sua manhã de sábado. Vamos chegando. A turma aí do bairro Rodeios, grande abraço. Alô, meu amigo Ivani, grande abraço. A turma aí do Rodeio, vamos chegando. A turma do Pinheiros aí, vamos chegando aí, ó, neste clima gostoso assim, ó.

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1: Mensagem de vida. Toda atitude de amor transforma e aquece o espírito. Tudo faça para que não exista mágoa em seu coração. Afaste de seus pensamentos todo sentimento de inferioridade. Ofereça sua vida a Deus e entregue a Ele, sem nenhum temor, as suas súplicas. A verdade vem do Pai. Não deixe que os momentos de graça escorreguem inutilmente por entre seus dedos.
2: Meio-dia.
3: Boa tarde, meu irmão. Boa tarde, minha irmã. Louvado seja nosso Senhor Jesus Cristo. Para sempre seja louvado. Rainha do céu, alegrai-vos, aleluia, porque aquele que merecestes trazer em vosso ventre, aleluia, ressuscitou, como disse, aleluia. Rogai a Deus por nós, aleluia. Alegrai-vos e exultai, ó Virgem Maria, aleluia, porque o Senhor ressuscitou verdadeiramente, aleluia. Ave Maria, cheia de graça, o Senhor é convosco, bendita sois vós entre as mulheres, bendito é o fruto do vosso ventre, Jesus. Santa Maria, Mãe de Deus, rogai por nós, pecadores, agora e na hora de nossa morte. Amém. Oremos. Ó Deus, que vos dignastes alegrar o mundo com a ressurreição do vosso Filho, nosso Senhor Jesus Cristo, concedei-nos, vos suplicamos, a graça de alcançarmos, pela proteção da Virgem Maria, sua Mãe, a glória da vida eterna, pelo mesmo Cristo, nosso Senhor. Amém. O Senhor esteja convosco, Ele está no meio de nós. Por intercessão de São José, o nosso padroeiro, desça sobre você, meu irmão, sobre você, minha irmã, a bênção de Deus, que é Pai, Filho e Espírito Santo. Amém. Uma ótima tarde, que Deus te guarde na palma da mão. Fique firme, vai dar certo, tudo passa.

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Acredita em mim. Alô, moçada, é sucesso. Tá chegando o Biruleibe, hein?

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Pra finalizar super bem o nosso show da cidade de hoje, que volta do sábado que vem, a partir das 11 da manhã. Tô de volta amanhã aqui na Libertas FM, Correio da Serra M, com o programa 1 de Canções. Na sequência, às 4 da tarde, tem o amigo Mauro Marçal, o programa Sabadaço. Um abraço a todos, obrigado pelo carinho da audiência. Tchau, tchau.

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2: 1:22.

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6: 2:47.

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10: 3:39.

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Bom demais! 15 horas e 59 minutos, está começando mais um sabadaço aqui na 98,7 comigo, Mauro Marçal, até às 18 horas. Muita música, muita alegria, muito obrigado aí pela sua participação. E já você que vai estar aí conectado com a gente no www.radiolibertas.com.br. Muito obrigado você também que está aí no fonezinho de ouvido, você que está em casa, é curtindo a 98, está descansando, bom descanso para você. Para você que está no trabalho, bom trabalho. Para você que está aí, plantonista, né, os meus amigos dos hospitais, o pessoal e os dias, né, os caminhoneiros, motoristas de ônibus, você que está aí viajando junto com a gente, nas ondas da 98, no coração de Ressaquinha, para todo o Brasil e para todo mundo. Você pode conectar com a gente no www.radiolibertas.br, nos aplicativos aí também do Ressaquinha Marçal, até às 18 horas, depois tem a Hora do Ângelo e a Programação 98. Vocês que estavam aí com a Programação Libertas FM e também o meu grande amigo Ítalo Costa aí, né? Hoje já agitou a nossa manhã com o Show da Cidade. E agora eu, Mauro Marçal, estou com vocês. 3341-1205 é o nosso WhatsApp. Pode mandar aí o seu WhatsApp aqui pra gente, né? Pedindo som, pedindo música, né? Oferecendo para quem quiser, até para curtir. Pode mandar aqui também nas nossas, nos meus, né? Minhas redes sociais também, pedindo também. Muita gente manda, né? Então, muito obrigado aí pela sintonia. Muito obrigado pelo carinho, né? 9 de maio de 2026. É sábado, é sabataço. Lembrando que sábado passado, né? Não deu para mim estar aqui com vocês. Eu estava aí na cidade de Cipotânia, né? No 5ª edição do Festival Gastronômico aí de Cipotânia. Não deu para a gente estar junto, né? A gente teve no domingo. Mas hoje estamos aí juntos novamente.

aqui nas ondas da Libertas FM, o som da liberdade, você ouve o que gosta, beleza? Vamos de muita música, muita diversão, muita alegria e, claro, né, informação em cima da hora. Se tiver alguma informação importante, a gente passa aqui para vocês. Nos estúdios 3 da 98, agora também exatamente 4 horas da tarde. É uma boa tarde para você. E também estamos marcando aqui 21 graus, né? É, tá quase meio a meio, né? Meio frio, meio calor, né? É, na sombra tá frio, no sol tá quente, né? É desse jeito, é um clima gostoso, né? Vamos aproveitar essa tarde de sábado, essa tarde de sabadaço comigo, Mauro Marçal, até as 18 horas, Libertas FM, o som da liberdade. Daqui a pouquinho eu volto para mandar abraços, hein? É, para essa galera bonita que tá curtindo a gente.

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0: 4:37.
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2: O povo da periferia há muito tempo está abandonado, né, irmão? Enquanto o povo da classe alta tá enchendo o rabo de dinheiro, o povo daqui tá no veneno, sem emprego, na fome. A única saída que os irmãos encontram aqui na periferia é o mundo do crime. Os irmãos sabem que o crime não compensa, mas é obrigado a viver no crime porque não tem outra saída, né, mano? Então que Deus proteja.

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Bom demais aqui na 98,7. Só sucesso, hein? Naldinho, ele Naldinho aqui na 98,7.

0: participação de Péricles, Bruno Matheus. Vai descer. É DJ, hein? É molejo, samba diferente. Turma do Pacato comigo nas ondas da 98. Quero mandar um forte abraço aí pro meu grande amigo Jeremias. Tá lá no Rio de Janeiro junto com a Isabel, né? Obrigado, Jeremias, pela sintonia. Lá no Rio de Janeiro, curtindo a 98. A Marina Loski, a Giane, tá indo. A Sandra, é, e a Lourdinha, Conselheiro Lafayette também. Obrigado. E as cidades todas ouvindo a gente, Ressaquinha. Meu amigo Atalho. É, obrigado pelo carinho, tá? Obrigado, meu amigo Belisquete também aqui em Ressaquinha. Obrigado a todos de Ressaquinha conectados com a gente agradece. Meu amigo Luiz Inácio, é, meu amigo Luiz Inácio lá em Barbacena, ouvindo a 98. Meu amigo Anderson e também a Luana, no bairro Grocotó, ouvindo a Libertas FM. Obrigado. A Sabrina e o Dinei, esse casal top também, né? Aí no bairro Grocotó, em Barbacena, ouvindo a 98. E também seu filho Júlio, no bairro Nossa, Alexandre de la Vega. Alô, Alexandre de la Vega. Opa, obrigado pelo carinho. É, o Chico Doido também, um forte abraço, meu amigo. Aí no bairro Santa Luzia, em Barbacena também, uma galera, hein? É muita gente, hein? Obrigado também, meu grande amigo, o repórter Alexandre Campos. É, grande Alexandre Campos, ele que é o repórter aqui da Rádio Liberta FM, nos momentos aí das transmissões, né? Das missas, das novenas, das trezenas, aí da paróquia Matriz de Santo Antônio, em Barbacena. Sempre está aqui junto comigo, o pessoal da Pascom aí. Forte abraço, Zé Luiz, Cleiton, todo o pessoal aí, né, da Pascom, né, José Alves, quer dizer, né, um forte abraço para você, né, o grande José Alves, grande fotógrafo, o cara manda muito na filmagem aí, né, o Cleiton, nosso Monsenhor Osmar, o Padre Eudes, essa galera bonita aí, né, gente finíssima, essa galera bonita, a comunidade aí do bairro Santo Antônio, em Barbacena, através aí do meu grande amigo, o repórter Alessandro Campos, lembrando que a gente vai estar aí com a trezena de Santo Antônio, hein? É, transmitindo com exclusividade. A única emissora da região vai estar aí transmitindo com exclusividade, junto com a galera bonita da Pascom aí, né? E junto com o Padre Eudes, convidados, Monsenhor Osmar, toda a galera bonita da Pascom, tem novidade chegando por aí. A gente vai estar aí transmitindo a missa, né? A trezena de Santo Antônio, e no dia nós estaremos aí marcando presença, como o ano passado também a gente esteve marcando presença. A gente vai estar aí na Matriz de Santo Antônio, ao vivo, né, com toda a Pascom e toda a comunidade aí de Santo Antônio. Então, a trezena de Santo Antônio, se Deus quiser, estará marcando presença aí. Um abraço, obrigado, meu amigo. Ele está aqui nos estúdios 1, né, Alessandro Campos, pertinho, mandou até a foto aqui. Tá? Então, obrigado, meu amigo, o repórter Alessandro Campos, está dando um passeio aqui, aproveitou, veio aqui na Praça da Estação e está aqui pertinho dos estúdios 1 da 98. A gente agradece aí o carinho e a sua audiência, beleza? Obrigado também, meu amigo Rosemar, está lá em Santa Catarina, meu amigo JP, é, da Rádio 103,3, da Rádio Massa FM, meu amigo aí lá em Linhares, né? Forte abraço, meu amigo João Paulo JP, da Rádio do Ratinho, Massa FM 103,3. Amanhã tem Nando dos Teclados a partir das 16 horas, grande Nando dos Teclados e convidado. É, amanhã tem pipoca do Dom Doce, amanhã é dia das mães, o trem vai estar chique lá, hein? Leva sua mamãe para balançar o esqueleto, para dançar aí no Clube Barbacenense Censura, 18 anos. Amanhã, a partir das 16 horas até as 22 horas, vamos balançar o esqueleto com muito, é, tem muito sertanejo, muito forró, muito chachado, muita coisa bacana lá. É, desse jeito, hein? Vai ter sorteio de prêmios aí, é, da Banca do Alex, é, muita coisa bacana, hein? É, pipoca do Dom Doce liberado aí para todo mundo quebrar os dentes aí. Aí, é brincadeira, tá, gente? É, leva as mamães, vão dançar, é, leva todo mundo fora o Clube Barbacenense amanhã, a partir das 16 horas. Alô, Nando dos Teclados! Alô, meu amigo! É, chique, hein? Chique no último, hein? É, no Clube Barbacenense em Barbacena, beleza? Obrigado a todos pela audiência, você que está aí viajando comigo nas ondas da 98, passando aqui pela EBR-040, você caminhoneiro, motorista de ônibus, você que está aí no carro de passeio, dando aquele passeio, é, se for dirigir, não beba, se for beber, não dirige, dirige com cautela para você e para os outros também. Vai com calma, né, com tranquilidade, que é o mais importante. Sai mais cedo de casa, não vai com correria, tá? Vamos evitar aí acidentes, vamos com calma, vamos chegar na paz, que é o mais importante. Mais uma aqui da Liberta, do Mauro Marçal. 4 horas e 55 minutos, hoje, 9 de maio de 2026. 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Vamos de mais música? Vamos lá então, tá chegando o Thierry.
1: 1, 2...

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1: Renatão, Pícola 7, Libertas FM, o som da liberdade, teve Claudinho Bochecha, conquista, Copacabana Beach, coração, não chora, Blitz, você não sabe me amar. Lembrando que em breve vai ter, né, a 10ª edição dos embalos de sábado à noite, a gente vai estar lá, hein, né? Vamos agitar lá, com certeza, em breve vai estar aí a 10ª edição lá no Observatório, chique, hein, aguarde, hein, beleza? Vai estar tocando só sucesso. Legião Urbana, Índios, Zezé de Camargo Luciano, antes de voltar para casa, Lucas Luco também tocou aqui, De Buenas, MC Dodô, Fena Vitória, Thierry, Cabeça Branca, Nayara Azevedo, Mentalmente, participação MC Kevinho, nas ondas da 98, Libertas FM, o som da liberdade. Obrigado pela audiência, obrigado pelo carinho. 17 horas e 34 minutinhos aqui na 98, 9 de maio de 2026. É sábado, é sabadaço, é só alegria, é só diversão nos estúdios 3 aqui na 98. Amanhã tem Mega Hits, logo após meu grande amigo Ítalo Costa percorrendo os bairros da cidade. Na Rádio Correio AM, 1230 AM e aqui na Libertas 98,7. Beleza? Obrigado aí pelo carinho. Vou mandar aqui um abraço aqui para Sandra e a Lupinha e Conselheiro Lafayette, ouvindo a 98. Muito obrigado aí pela audiência, tá? Obrigado pelo carinho, tá? Do 98. Obrigado, Fernando. A Gabi em Barbacena, ouvindo a Libertas FM. Juliana. A Juliana tá também em Barroso, ouvindo, né? Junto com a família também. Obrigado pela audiência, toda a cidade de Barroso também, ouvindo a Libertas FM. Obrigado pelo carinho, pela audiência, beleza? Obrigado também a Karina, a Karina Morena e também a Dona Eva, né? A Dona Eva aí em Cipotânia, ouvindo a Libertas FM, essa galera bonita de Cipotânia, sempre me ouvindo, sempre me acolhendo aí. Obrigado, me acolheu no Carnaval, me acolheu também na 5ª edição do Festival Gastronômico 2026. Obrigado aí à Prefeitura Municipal de Cipotânia, através do nosso prefeito Robertinho, nosso vice Nelson, pessoal aí também, a Karina, né? A Karina, secretária de Cultura e Turismo, nosso amigo Hugo, toda a galera bonita aí, todos, né? Parqueiros, né? Toda essa galera bonita que nos acolheu. O Geraldo aí, né? Do hotel também, sempre me acolhe muito bem, obrigado pelo carinho, né? O hotel aí, Chopotó, né? Um lugarzinho, né? Tranquilo demais. Obrigado a todos aí de Cipotânia pela audiência. Alô, Karina, um forte abraço a sua filha Vitória, também, seus filhos aí também, beleza? É o parto do Barco Grilo aí, né? É o Grilo. É chique, né? Porque a gente vai levar a minha filha, levar a minha nora, né? A galera bonita de Cipotânia, obrigado pelo carinho. É aquela ponte lá, ainda bem que vai arrumar, né? Parabéns ao prefeito aí, porque eu já tive o prazer, o privilégio de passar na ponte. Outro trem que treme, hein? Meu Deus do céu, naquilo lá. Mas o nosso prefeito, através da Secretaria de Obras aí, vai estar aí arrumando aí, né? A ponte, a famosa ponte do Arthur, aí, né? Frente fica aí, né? Vai ficar bonito aí, vai arrumar a ponte aí, vai ficar bacana. Eu passei lá, me deu uma tremedeira na terra. Nossa senhora, tá bem que na próxima, agora que a gente voltar na próxima festa, aí a gente vai passar na ponte nova, hein? É chique, hein? Mas é um patrimônio aí de Cipotânia, né? Forte abraço a todos aí, obrigado pela audiência. Meu amigo Carlos, né? Meu amigo Carlos tá aí também ouvindo também, obrigado pelo carinho. Todos aí dos aplicativos do Uber, da galera bonita do Uber aí também, sempre ouvindo a gente. Aí, iluminado. Alô, meu amigo. Obrigado aí pelo carinho, né? É o Léo, né? É o Léo aí, o São Paulino, essa galera aí. Meu amigo Marco também, essa galera do São Paulo Esporte Clube. Eles estão sempre ajudando, né? Sempre fazendo aí, né? Sempre fazendo aquelas ações, né? Inclusive no Natal Solidário, nossa precisa. A galera aí do São Paulo tá sempre lá, né? Através do meu amigo Léo, todos aí, né? A galera do São Paulo. Eu não sou São Paulino, não, mas eles são gente boa. Uma galera, a torcida aí, muito gente boa, Léo e todos aí, São Paulinos e São Paulinas, né? Chique, hein? Obrigado, Natália, também, ouvindo a gente aí também. A Natália está ouvindo a gente do bairro Monte Mário, em Barbacena. Obrigado aí também. A Cristiane também está em Barbacena também, no bairro São Cristóvão, ouvindo a Libertas FM. Obrigado aí pelo carinho, obrigado pela audiência. Todos vocês que estão conectados com a gente. 17 horas e 39 minutos. Obrigado a Fátima. A Fátima Moreira, tá nós, hein? Fátima Moreira está aqui no bairro de Sebastião, ouvindo a Libertas FM. Obrigado pela sintonia, obrigado pelo carinho. Nós vamos dar aquela parada aqui rapidinho.

0: nossos comerciais. A gente volta aqui com mais música. Depois eu volto para encerrar e mandar mais abraço. Tá? 3341-1205. Obrigado a todos de Ressaquinha, Alfredo Vasconcelos, pessoal aí de Santa Bárbara, sempre ouvindo a gente também. Falando em Santa Bárbara, né? Obrigado aí ao pessoal de Santa Bárbara, meu amigo Júlio, o Jonas, né? E também o Ricardo, né? O Léo, né? Todos aí de Santa Bárbara, sempre ouvindo, Mauro Marçal, obrigado, tá? Obrigado a vocês, aquele forte abraço. Meu amigo também, o Cláudio, meu amigo Júlio, História das Dores, meu amigo André, também, tem Alfredo Vasconcelos, a Regiane, Maria Helena, todos de Alfredo Vasconcelos, sempre ouvindo a gente, se agradece o carinho. Alô, Regiane, obrigado pelo carinho, beijo para elas, abraço para eles. Já voltamos aí com mais música na 98. 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
1: 5h39.
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1: 5h41.
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2: 5:43.
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0: Gratidão!
1: E Guilherme Venu!
2: Obrigado, gente.
3: Obrigado, gente.
4: Senhoras e senhores, uma salva de palmas para Guilherme Venuto.
0: Muito obrigado.
5: Manu Batidão, Torre FL, Guilherme Venuto, participação especial. Simone Mendes, Erro Gostoso. Obrigado pela sua audiência, obrigado pelo seu carinho. Você que esteve comigo até agora, né? Daqui a pouquinho tem a Hora do Ângelo, a Prece da Ave Maria e também Dom Ailton com a mensagem aí, beleza? Um bom finalzinho de sábado para você. Obrigado pela sintonia. Obrigado por você estar com a gente até amanhã. A partir de 1 da tarde com Mega Hits.

0: mas que vem com a sua fé inquebrantável dizer: obrigado, Virgem Maria Aparecida. Obrigado por tantos milagres.
1: Comunicando, é gente sem Marcelo.

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2: 6 horas.
3: Rainha do céu, alegrai-vos, aleluia, porque aquele que merecestes trazer em vosso seio, aleluia, ressuscitou como disse, aleluia. Rogai por nós a Deus, aleluia. Alegrai-vos e exultai, ó Virgem Maria, aleluia, porque o Senhor ressuscitou verdadeiramente, aleluia. Ave Maria, cheia de graças, o Senhor é convosco. Bendita sois vós entre as mulheres. Bendito é o fruto do vosso ventre, Jesus. Santa Maria, Mãe de Deus, rogai por nós, pecadores, agora e na hora de nossa morte. Amém. Ó Deus, que na gloriosa ressurreição do vosso Filho, restituístes a alegria ao mundo inteiro, pela intercessão da Virgem Maria, concedei-nos gozar as alegrias da vida eterna. Por Cristo nosso Senhor. Amém.

0: Em nome do Pai, do Filho e do Espírito Santo. Amém. Queridos irmãos e irmãs, hoje a liturgia nos oferece o Evangelho de São João, capítulo 10, versículos de 1 a 10. É um evangelho importante, porque hoje nós celebramos o dia do Bom Pastor. Jesus, que conhece as suas ovelhas, que cuida delas e que deu a vida por todas elas. Ouçamos com atenção. Em verdade vos digo, quem não entra no redil das ovelhas pela porta, mas sobe por outro lugar, esse é ladrão e assaltante. Quem, porém, entra pela porta é pastor, é o pastor das ovelhas. Para este, o porteiro abre, as ovelhas escutam a sua voz, ele chama cada uma pelo nome e as leva para fora. E depois de conduzir para fora todas as que são suas, ele caminha à frente e as ovelhas o seguem, porque conhecem sua voz. A um estranho, porém, não seguem, mas fogem dele, porque não conhecem a voz dos estranhos. Tal foi a comparação que Jesus lhes propôs, mas eles não entenderam o que ele queria dizer. Então Jesus tornou a falar. Em verdade vos digo, eu sou a porta das ovelhas. Todos quantos vieram antes de mim são ladrões e assaltantes, mas as ovelhas não os escutaram. Eu sou a porta. Quem entrar por mim será salvo, entrar, matar e destruir. Eu vim para que tenham vida e a tenham em abundância. Vejam, queridos irmãos e irmãs, este trecho que nos fala de Jesus, o bom pastor. Explica que ele é o bom pastor, que conhece as ovelhas. Fala e as ovelhas escutam, porque reconhece a sua voz. E compara, as ovelhas não escutam os estranhos. E neste trecho, outra coisa importante que Jesus nos diz, porque os discípulos não haviam compreendido: eu sou a porta das ovelhas. Todos quantos vieram antes de mim são ladrões e assaltantes. Aqueles que vieram antes, Jesus diz que não realizaram todo o trabalho. Ele sim, ele veio para ser o pastor das ovelhas, para que as ovelhas o sigam com segurança. Ele veio para ser a porta pela qual as ovelhas entram. E entram para onde? Entram para o reino de Deus. E aqui nós nos lembramos de um outro trecho do Evangelho, onde Jesus diz: eu sou o caminho, a verdade e a vida. Ninguém chega ao Pai senão por mim.
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1: 6:11.

0: gosta. Bom, eu vou começar com anime, tá? Pra galera aí que curte uma animação, aventura, fantasia. Um passo à frente. That Time I Go Reincarnated as Smile Slime. O filme A Lágrimas do Mar Azul Celeste. Acompanhando Rimuru e seus amigos, eles são convidados pela Imperatriz Celestial Eumésia para visitarem uma ilha resort privada para conseguirem relaxar. Parece bem bacana, sabe? Parece ser um anime bem levinho, bem bacana. O elenco traz aí Okazaki Miho, Isako Kanemoto e Tomoaki Maeno. Quero ver você falar em nome da galera aí rapidinho, sem pestanejar, viu? Então, pra você que gosta de uma leveza, gosta de anime bacana, divertido, tá aí uma boa dica pra você, viu? Lágrimas do Mar Azul Celeste. Bom, e na sequência, eu trago pra você aqui o Riso e a Faca. É uma aventura pra você. O engenheiro ambiental português embarca num projeto rodoviário numa cidade da África Ocidental. Nessa viagem até o local, ele constrói um laço íntimo mais frágil com moradores. Gostou? Se interessou? Bora curtir perto de você. Pra fechar, você que gosta de um bom terror, agora vai segurar na poltrona, meu amigo. Rokun, o pesadelo da bruxa. Um escritor solitário vive o luto da perda dos pais e se hospeda num hotel isolado na Irlanda para cumprir o último desejo deles. A despedida silenciosa logo transforma-se em um pesadelo, quando o autor é atormentado por visões perturbadoras e traumas do passado, instigados por uma antiga bruxa que ronda a pousada. Deus me livre, guarde, detesto filme desse tipo. Se você gosta, pra você é um prato cheio de filme de terror. Então aproveite o finalzaço de semana. E se você puder, tiver a fim de escolher outra coisa, O Diabo Veste Prada já está nos cinemas, com Meryl Streep, Anne Hathaway, Emily Blunt. Tô doida pra assistir. Se você assistir, me conta como é que foi, fechado? Bom, o Momento Pipoca termina por aqui, porque o Conexão Total continua com música.
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Encerrando assim mais um super bloco. Quero ver quem tá feliz, hein? Quero ver quem tá feliz, quem tá alegre, quem já conseguiu colocar um sorrisinho nesse rosto depois de tomar aquela cevada gelada, depois de tomar aquele guaraná ou não, pra você que já tá aí, né? Combinando com a galera.

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7: 6:29.
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11: A nobreza do amor. Agora tem momento spoiler, momento Maria Fifi, momento cafezinho, momento que você senta no sofá pra assistir a sua novela predileta. Só que o Conexão Total traz pra você aqui um bom spoiler do que vai rolar em A Nobreza do Amor. Mirinho interrompe o suposto assalto a José e se passa por seu salvador. Zendal repreende Kenya e aprisiona Dume. Oh, meu Deus, coitadinho. Há quem suspeita de que algo possa ter acontecido a Dume e decide ir até o palácio. Álica, Lúcia, cuida de Mirinho, que teve o ombro deslocado durante o suposto salvamento de José. Virgínia resgata Mirinho da casa de Álica. Fortunato questiona Mirinho sobre o assalto a José. Viriato flagra Carrapato furtando a mercearia. Pegou no flagra, viu? A quem alerta Omar e Ladiza sobre a prisão de Dume. Kenya se depara ao entender que Dume será executado. Zendal surpreende a todos e perdoa Dume. É, ele vai perdoar, mas vai impedir que Kenya se relacione com o guarda. Bom, só isso, não vou falar mais nada, porque eu sei que você já tá aí roendo as unhas, os pés, das mãos, querendo saber o que mais que vai rolar em A Nobreza do Amor. Essa novelinha cada dia tá melhor, né? Como é que pode? Foi lançada aí há pouquíssimo tempo e já tá aí deixando a gente como de cabelo em pé. Curtiu o spoiler de hoje de novela? Vai curtir ainda mais esse som que eu trago pra você agora no Conexão Total.

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eu quero falar diretamente com você que toma, que ingere, que faz o uso da tal da creatina. Ela é benéfica para o corpo e a mente? Será mesmo, gente? Será que você não está intoxicando o seu organismo? Bom, vou falar um pouco disso, porque tem uma galera aí que anda usando demais, então tem que tomar cuidado, viu? Inclusive o meu enteado. O meu enteado de apenas 12 anos usa já faz, acho que uns 2 anos, não sei.

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5: Sete e cinco.
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15: Muito bem, já estamos de volta.

Copacabana só pra ela. Shakira, por que choras, Piquet? O povo ainda fez questão de comentar na foto em que Piquet aparece com Clara Chiamarte. Namoro assumido publicamente no início de 2023, após a separação com a Shakira. Os xingamentos não foram só virtuais, não, viu? Ao vivo, na praia de Copacabana, com 2 milhões de pessoas, foi possível ouvir as menções ao espanhol. As músicas feitas pela colombiana após esse momento turbulento de sua vida pessoal

0: audiência, esse é o Conexão Total. Muito obrigada sempre pelo carinho da sua audiência. Você que tá aí curtindo em volume máximo. Sim, tá curtindo, tá feliz, tá gostando, né? Tá aí preparando o finalzaço de semana daquele jeito. Mas antes, conferindo a nossa programação.
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4: 7:22.
5: Hora de falar de Leonardo. Oh, Leonardo, figuraça, né, gente? Vamos falar de Leonardo, que dá 5 bezerros e dinheiro para viagem para a neta, que irá fazer 15 anos. Vou te explicar. A neta do cantor Leonardo, Maria Sofia Costa, mostrou o presente que ganhou do avô nas redes sociais em comemoração aos seus 15 anos. Na publicação feita no último domingo, a menina mostrou que ganhou 5 bezerros do avô, além de uma quantia em dinheiro para ajudar na viagem dela à Disney. O vídeo faz parte de uma série criada por ele, intitulada 15 anos, 15 dias, 15 presentes, sendo essa a 12ª publicação. Na gravação, ao ler a carta escrita por Leonardo, Maria fica impressionada ao saber que ganharia os animais. Eu quero logo ver meus bezerros, mas você vai me ajudar a cuidar, porque eu não tenho ideia de como fazer isso, brincou a menina. O valor total depositado pelo cantor em uma conta, né, dos pais da menina não foi informado, já que Leonardo menciona na carta ser um segredo, mas brincou dizendo que seria o suficiente para trazer até o Mickey para o Brasil. Maria Sofia é filha de Pedro Leonardo, né, filho mais velho do cantor, com a influenciadora Thaís Gebelé. Ah, mas com certeza ele deu o suficiente, né, gente? Porque Leonardo tem dinheiro pra isso. E é neta dele, então cá entre nós, por favor. Dê realmente um presentinho que preste, porque você tem condições pra isso, né, vovozinho Leonardo? Pronto, falei. Conexão total. Segue que segue por aqui, quente.

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7: 7:37.
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9: Por aqui seguimos com notícia. Agora falando de Matheus, dupla de Cauã, que se pronunciou após post da ex-mulher sobre fim do casamento.

foram nas redes sociais no último domingo após a ex-mulher, Paula Aires, fazer comentários sugestivos sobre o possível motivo da separação dos dois. No post, o sertanejo afirmou que precisará se ausentar das redes sociais por um tempo.

valor. Muitos tratam uma aliança como algo fácil de substituir ou descartar. Mas construir uma família, gerar vínculos afetivos, compartilhar uma vida, criar filhos e carregar todas as responsabilidades que envolvem um lar é algo muito mais sério do que muitos imaginam. É, minha filha, é pesado, viu? E isso 90% das mulheres passam no casamento. Pronto, falei, porque eu sou uma delas. É desse jeito, mas quando o marido tem 2, 3, 4, 5 empregos, aí que fica mesmo por nossa conta. Quando se trata de um casal que vive no meio artístico, os desafios podem ser ainda maiores. São muitas viagens, compromissos, pressão, rotina corrida e ausência. E mesmo sem perceber, tudo isso pode afetar profundamente a estrutura da família. Por isso, é preciso muito amor, maturidade, renúncia e sabedoria para que o pior não aconteça. Será que faltou tudo isso aí? Por isso que acabou o casamento de vocês? Não, só perguntando, viu, gente? Enfim, mas ela desabafou nas redes sociais, viu? É, e pelo visto tá sendo bem pesado pro Cauã. Eles que postavam, né, várias fotos em família, nas redes sociais, em passeios, etc e tal, viagem, mas pelo visto acabou, meu bem, acabou, e acabou não de uma forma saudável, leve, legal, né? Pelo visto o cara tá sofrendo e pelo visto ela tá aí com um coraçãozinho cheio de raiva e muito rancor. Que pena, né? A gente lamenta todo o fim de casamento, fim de relacionamento, quando a gente percebe que o relacionamento tá sendo legal, quando tem crianças envolvidas, né? Mas se ela não tava feliz, fazer o quê? Ela tem que tocar o baile e correr atrás da sua própria felicidade. Pronto. Que ele também, né, saia do fundo do poço, porque parece que o cara não tá legal, né? Bom, seguimos.

Muito bem, rolando por aqui o Conexão Total, sim, comigo de Godoy, te fazendo companhia até logo mais, viu? Sem querer saber de confusão, de briga, de treta, de fofoca, não! A gente quer saber só de vibe positiva, clima de alto astral, e você também tá nessa? Então continua comigo até o final desse programa, viu? Porque eu boto já, vou ali só pegar um cafezinho pra dar aquela turbinada.

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2: 7:53.

0: Virgínia Fonseca é vista assistindo a jogo de Vini Júnior em meio a boatos de término. Ei, gente, de novo, mais uma vez, terminar? Virgínia de 27 anos, desculpa a risadinha, gente, escapou. Virgínia Fonseca de 27 anos foi vista assistindo a um jogo de Vini Júnior no último domingo em meio a rumores de um possível término. O registro foi compartilhado por Lídia Souza, amiga do casal, que escreveu: concentrada assistindo o prêmio dela, acompanhado de um emoji apaixonado driblando os boatos de separação. A disputa foi entre Real Madrid e Espanhol, que aconteceu aí no estádio da Espanha. Os rumores começaram após Virgínia, né, e a ex-mulher de Zé Felipe, curtir o sábado na turnê Manifesto Musical da dupla Henrique e Juliano, ao lado de amigos. A ausência de comentários de Vini Júnior nas publicações da influenciadora também chamou a atenção dos fãs e aumentou as especulações. É, foi curtir a vida doidado, né? A reportagem da Ken entrou em contato com a assessoria de Virgínia, mas até o momento, claro, não teve retorno. Logo após a publicação de Lídia, Margarete Serrão, a mãe de Virgínia, comemorou os gols feitos pelo genro. 2 gols do Vini Júnior, arrasou. E ele não comentou nada, não colocou nenhum emojizinho, absolutamente nada. Será que terminaram mesmo, gente? Será que tá estremecido esse relacionamento? Que eu, cá entre nós, nunca botei fé. Vamos continuar acompanhando. Qualquer novidade eu te conto aqui, porque Ju Godoy é Maria Fifi, porque eu sei que você gosta das fofocas. E gosta também de música, que eu sei, né? Então dá um tapa nesse volume, dá um tapa no bizu, se ajeita, porque o fim de semana tá só começando e por aqui tem só as melhores músicas pra você.
1: Vai, boiadeiro! Vai na castela, o que que tira?
2: Parece que eu já quero sentar aqui num bar em Goiânia mesmo e já começar a beber ouvindo essa.
1: Pronto.

assim, chegamos ao final do Conexão Total. Sim, meu povo, acabou. Não adianta chorar, não adianta rasgar a roupa, nem puxar os cabelos, porque o programa chegou ao final. Agradeço demais a sua companhia, tá? Nesse inicinho de finalzaço de semana. Meu, muito obrigada sempre aí pela companhia, pelo carinho da sua audiência. Em especial também pra você de Guiricema, Minas Gerais, viu? Curta muito seu finalzaço de semana, mas por favor, com moderação. Tô

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2: 8 e 8.

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12: 8:23.

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7: 8:40.

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